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2: Você acredita que eu já passei por isso algumas vezes?
3: Todo mundo já passou por essa história.
2: Dessa história.
3: Que mora em prédio, né?

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3: Sabe por quê? A gente ama um boteco, gosta de show ao vivo e paga caro no ingresso. 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

0: Verica Rosa.
1: Já rodou.
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0: Felipe Rodrigo, obrigada.
1: Obrigado,
2: Deus. Obrigado, viu, Simone? Deus abençoe.
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2: Tem.
1: Lógico que tem.
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1: Marília Mendonça.
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0: Разом.
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0: a BH Alexandre e o Guilherme, viu?
1: Ah! Explodiu!
0: Isso aí. Que música boa, cara.
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1: Henrique e Julián.
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1: Jonathan e Frederico!
0: Obrigado, gente!
2: Não tá valendo nada!
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0: chegou, só faz barulho!
1: Os havaianos!
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0: A gente agradece demais todos vocês, verdade. Se não fosse vocês, a gente não tava aqui hoje. Pode ter certeza. Muita gente desacreditou da gente. Esse cara batalhou muito pra chegar onde ele tá hoje. Eu cheguei na vida dele pra somar, pode ter certeza. Que a gente tá fazendo uma história brilhante. E a gente se orgulha muito da nossa história. Obrigado. E vocês fazem parte da nossa história. Muito obrigado pelo carinho de todos vocês. Obrigado, obrigado.
1: Obrigado, Cuiabá!
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0: Volta pô, viu?
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0: Que voz maravilhosa.
1: Oh, obrigada.
0: Cantar com você é muito bom.
1: A honra é minha.
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0: gostou, faz barulho aí. Tamo junto.
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0: Sensacional.
1: Aninha, muito obrigado, viu?
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1: Obrigado! 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

0: Senhor.
1: Sim, quanta honra.
2: Deus abençoe sempre o seu trabalho, viu? Seu projeto.
1: Obrigado demais, cara.
0: Gente, por favor, convite, façam muito barulho. Muito barulho. Henrique e Juliano na parada.
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0: Ô, Moraes, eu tô preocupada, viu?
4: Que foi?
0: Sábado, meia-noite. Ô, Moraes, eu tô preocupada, viu?
4: Que foi?

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1: Solimões, o homem apaixonado leva uma verdadeira vida de cão.
2: É brincadeira, hein? Traz alguma coisa aí pra nós beber, garçom.

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0: Obrigado, menino.
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0: Obrigado.
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0: E o Negro Solimão!
1: Que é isso?
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3: Vai, tá junto, eu quero ouvir.
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2: Mas só básico, viu? Só básico.

0: Jorge Matheus, satisfação.
1: Oh, Jorge Matheus.
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0: Aplaude aí.
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0: Muito obrigada.
1: Obrigada, Yasmin.
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0: ficou difícil.
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0: Obrigado.
1: Beleza. 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

0: Faz muito barulho pra Edson Wilson aí em São Paulo.
1: Murilo Huff!
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0: Abraço, Ferinha!
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0: Obrigado, essa pra machucar, galera.
1: Obrigado.
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2: Bruno Rosa, Leve Romário. Cerveja de socorro, meu amigo. Essa é pra sofrer, viu?

0: Tá achando que tá enganando quem? Zé Rodolfo!
1: Fala, Matheusinho!
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0: Araújo!
1: Juan Pereira!
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0: Savanete.
1: Cê é louco?
0: Tem doido.
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0: ele, Vitor Hugo!
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2: Essa moda é apaixonada demais. Eu não queria viver uma história dessa não, viu?

0: Amado é apaixonado demais, hein?
1: Faz o coração doer, né, mano?
0: Você tá doido?
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0: Bota bom, viu?
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2: É o Silveira no piano.

0: Que pancada, bebê!
1: Gustavo Lima!
0: São Bosco e Vinícius!
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4: Vamos falar de amor assim, amorzinho lá em cima, assim, Goiânia, vem, né? Assim, ó. Fica bonito, vai!

0: coisa linda, hein?
1: Felicidade imensa participar com vocês. Obrigado pelo carinho. Obrigado pelo convite.
0: Prazer demais, dá um abraço.
1: Que música apaixonada, que música linda, rapaz. Moda,

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0: Muito obrigado, Fortaleza!
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0: Obrigado.
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0: 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Diego de Toru, que pena.
1: Que pena.
2: Que pena.
1: Faz barulho pra Thales nessa aí.
0: Diego de Toru, gol.
2: Obrigado.
3: Que moda linda, viu?
1: Olha, meu Deus do céu.

0: Musica
1: ora! Wake up the car, Jeanette, Frederic.
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0: Valeu, meninas.
1: A salve de palmas pro Jorge Henrique e Rodrigo, gente.
0: Bruno Marrone.
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0: Quem gostou faz barulho aí, vai.
1: Faz barulho, vem, vem, vem.
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2: Nossa, hein? Que é isso? Nossa. Vamos que vamos, tu. Delícia. Ai, ai.

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2: Israel e Rodolfo, falando de amor.

0: Wesley, obrigado.
1: Valeu, parceiro.
0: Bruno Marrom.
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0: demais. Obrigado.
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0: Obrigado, São Paulo.
1: Obrigado!
2: Obrigado, gente.
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0: Guilherme Benuto, menos é mais e Matheus Ferreira.
1: Mais barulho, São Paulo!
0: Explodiu!
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0: Valeu, valeu, moçada!
1: Valeu, moçada!
0: Quem gostou, Bruninho e Davi, levanta a mão, faz barulho!
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2: Vamos assim, ó.
3: Segura assim, moçada.
2: Pode dar um gritinho assim, ó.
4: Ei, Brasil!
2: Isso é moda pra mais de metro, hein?

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2: Mari Fernanda.

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1: Eu acho que você tem que mandar aquela mensagem. Mas manda o que tá no seu coração.
2: Porque se fosse eu falaria mais ou menos assim.
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0: Bora, fora do padrão.
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3: Ó, oh, sim, sim.

0: KJ도
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0: Quem gostou faz barulho, quem não gostou faz também.
1: Faz também, você está bebendo.
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0: saiu fera.
1: Isso que é amor pra cima.
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2: Você sabe que a gente sempre acaba virando assunto delicado nas rodinhas, né, comandante?
3: Com certeza.
2: Chão de avião.

0: Bueno, bueno, ¿qué?
1: Hackeo.
0: ¿O qué? Eu acho. O cara não se garante, a culpa é nossa.

0: Benuto.
1: Tamo junto. Deus,
2: sucesso!
3: Quem gostou que... faz barulho.
2: Obrigado, Goiânia! Que rolo bom, filho. Deu rolo, hein? Obrigado, gente. Sucesso.

0: bebida.
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0: Obrigada, gente!
1: É isso, Luísa Martins!
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0: Gosto faz barulho aí.
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3: Tem coisas na vida da gente que é melhor nem perguntar. Quem pergunta o que quer, às vezes escuta o que não quer, viu?

0: E aí, vacilona?
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3: Vai na Castelo, o que é?

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0: Joe Santana!
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0: salva de palmas para o Wesley Safadão!
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3: Diego, muita gente acha que ter sorte na vida é ganhar dinheiro, é ter carro do ano. Não é nada disso, é isso aqui, ó.

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0: Páscoa, mais barulho aí, galera!
1: Obrigado, Bruno Marrone!
2: Sucesso pra vocês!
0: Obrigado!
1: Obrigado, Bruno! Demais. Obrigado, Marrone, de coração, viu?
2: Obrigado!
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0: Diego de Toruga e Marília Mendonça.
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0: Obrigado, gente.
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